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Bad Gang, álcool e prazer. Estás na Cidade FM? Alô, bom dia, bom fim de semana. Eu sou Arthur Simões, estou contigo até às 11, já a seguir. Ao som de casar é para esquecer vizinhos. Aqui na tua rádio vamos arrancar também com o Zoilo e a Aitana em Amor Amor para já. Prof Jam, do álbum Last Esta, chama-se Sozinho Toca aqui agora, só se quiseres. Vamos a isso.

So Easy, Olivia Dean, estás na Cidade FM. Bom dia, música perfeita para quem está agora a começar o dia, mas também para quem está a voltar para casa. Muita água, ok? E coragem, para já. Bem, aqui a festa continua. Chico da Tina.

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0: Alex Warren, Ordinary, estás na Cidade FM. Bom dia, boa viagem e um espetacular fim de semana de segunda à sexta, das 7 às 11. Eu, Arthur Simões, conto com Pedro Góias e Joana Miranda no Acorda. Para bem, esta semana assistimos arrepiados ao regresso do joanismo.
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0: Ah, eu pensava que estava morto e enterrado, mas não, o joanismo está de volta e eu não diria mais forte do que nunca, mas a começar a mostrar a cara. É o Acorda, de segunda a sexta, das 7 às 11 comigo, Arthur Simões, com Pedro Góias e com Joana Miranda. Pink Pinterest, Zara Larsson, Stateside, já a seguir.
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0: Sacrifice. Bom dia, estás na Cidade FM, que basta ouvir do Weekend, já a seguir do Job, MC Tuto, com o Sr. Grilo, sim senhora, Somber em Back to Friends e Huntrux, esta, se não estás acordado, vais acordar. Chama-se Golden, vai tocar aqui na tua rádio, só se quiseres. Vamos a isso.
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Bad Bunny, devem tirar mais fotos. E não sei porque na minha cabeça parece que o concerto dele já foi há meses. Foi há uma semana e meia só. Estás na Cidade FM e estás muito bem para já com Missy Miles, Flo J e G-Sun. Esta chama-se Champions League.

0: Drop Dead.
1: Drop Dead, Olívio Rodrigo, estás na Cidade FM, bom dia e um espetacular fim de semana. O que é que vamos fazer? Vamos aos Santos? Vamos passar o fim de semana em casa? Vamos à praia? Não há respostas erradas.

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0: 7, Jungkook, claro, estás na Cidade FM. Boa viagem, que maravilha de fim de semana que temos pela frente. O meu nome é Arthur Simões, estou contigo até às 11, já se quer o som de Última Dança. Chico Tatina com Lucas Maia, também Bispo, e Bárbara Tinoco em Planeta, BTS com Swim e muito mais. É só ficares desse lado, vamos a isso.
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Interstellar, Plutónio, estás na Cidade FM. Bom fim de semana, eu sou o Arthur Simões. A música não para para já. Bad Bunny. Esta chama-se Nova Iol. Cai muito bem num dia de pré-verão. Já a seguir à toa com Luís Trigacheiro e Bubba Espinho, em Tu na Tua, Luísa Sonza, consagrado profano, e muito mais. É só se quiseres, vamos a isso. Boa viagem.

0: Tendes teu bem conhecido, Carol G, estás na Cidade FM. Bom fim de semana, eu sou Arthur Simões e está quase de volta o momento mais tenso da Rádio Portuguesa. 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Rain Dance, Dave Contemps, já a seguir.
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0: We're good! E se há pessoa que sabe estar good, constantemente é Dua Lipa, neste momento em Palermo, com Callum Scott e amigos famosos e ricos a celebrar o seu casamento. Pronto, toma notas, passo número 1, ser extremamente rico. Passo número 2, viva a vida e aproveita. Esta senhora sabe. Olivia Dean, Man I Need. Toca já a seguir também Xamã em Malvadão 3. Vamos a isso.
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0: Senta, papo de Garibaldi de gosto.
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Digital Equipment Gang, álcool e prazer. Estás na Cidade FM, bom fim de semana. Eu sou o Artur Simões, contigo até às 8, para já o som do Prof Jam. Álbum novo, LSD, espreita. Esta chama-se Sozinho. Já a seguir vais contar com o Benson Boone em Beautiful Things. É aqui na tua rádio, só se quiseres.

para esquecer. Vizinhos, casar é para esquecer. Estás na Cidade FM, bom dia, bom fim de semana para já, com música que é indicada especialmente para ouvir nesta altura do ano. Chico da Tina, Sou Grande no Amor. Já a seguir, Pedro Sampaio em Jet Ski, Pray For Me, de The Weeknd, com Kendrick Lamar.

0: La Perla, Rosalía, estás na Cidade FM, boa viagem!
1: E um espetacular fim de semana. Eu sou Artur Simões, tenho planos para o teu verão. Sim, senhora. 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Que essas coisas tendem a desaparecer rápido. Já a seguir contas com Golden. São as Handtrucks aqui na tua rádio e também a Anitta em Me Gusta. Só se quiseres, boa viagem.
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0: Esta música dá-me vontade de perseguir todos os meus objetivos com violência se for necessário. Ray, where's my husband? Aqui na tua cidade FM, boa viagem e um espetacular fim de semana. Eu sou Arthur Simões, estou quase de saída. Regresso na segunda-feira, às 7 da manhã, com Pedro Goiás e Joana Miranda no Acorda. Vou contar contigo também, ok? Estou lá à tua espera. Daqui a pouco, contas com o Marino Manuel Roxo. À noite, Pedro Goiás. Até lá. Música Birds of a Feather, Billie Eilish, toca já a seguir. Também Plutónio, com Interstellar. Tchau!
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0: Olá, olá, muito bom dia. Boa viagem e bom sábado. Estás comigo, Maria Manuel Roxo, e começa agora esta nossa emissão de sábado de manhã, sábado à tarde. Vou ficar aqui a fazer-te companhia até às 4 da tarde, e isto sempre com muito boa música, com gossip sobre artistas e famosos, a nossa Hora do Amor, novidades sobre o mundo da música, e ainda nesta nossa Hora das 11, mais uma das minhas grandes dicas para sobreviveres ao ano 2026, e eu conto contigo para te deixares ficar aí desse lado. Agora começamos muito bem na companhia das Pink Panthers e da Zara Larsson, com esta que se chama Stateside Boy.

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Boa viagem e bom sábado comigo, Maria Manuel Rocha, a fazer-te companhia até às 4 da tarde aqui na tua Cidade FM. E já a seguir é o teu momento mais útil do dia, porque eu vou ao baú tirar mais uma das minhas dicas para sobreviveres ao ano 2026. E a dica de hoje

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1: E chegou agora aquela hora de estar-vos muito atento, porque eu, Maria Manuel Roxo, vou tirar do baú mais uma das minhas dicas para sobreviveres ao ano 2026. E quem mais como eu dorme sempre no mínimo 9 horas e não só não dormia mais, como é uma pedra a dormir. Comigo, o mundo podia estar para acabar, que eu estava descansadinha no meu sono de princesa. E olha, só para teres a noção do quão pesado é o meu sono, eu faço parte daquele grupo de pessoas que nem com o terremoto que aconteceu há uns meses em Lisboa, boa, eu acordei. E atenção, isto é ótimo porque cansada nunca me vais ver. No entanto, para acordar é um filme de terror. Vários despertadores e eu sempre a atrasar e a atrasar e a atrasar, até que, como o nosso amigo Kiko Isote disse, basta. Basta chegar atrasada a todo lado porque não consigo sair da cama. Por isso, a minha dica de hoje é: arranja um despertador, tipo daqueles que são mesmo um relógio ou pilhas, ou que se ligam à tomada, e mete-o o mais longe possível da tua cama. É perfeito. Olha, desde que o arranjei, tenho despertador para às 9 da manhã e às 9:15 estou sentadinha na minha cozinha a tomar o meu pequeno almoço. Portanto, experimenta e depois diz-me como é que correu.
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Boa viagem e bom sábado comigo, Maria Manuel Roxo. 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Ainda não? Do que é que estás à espera? 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

Dave e Tams com Rain Dance a passar aqui na tua Cidade FM. Boa viagem e bom sábado. Estás comigo, Maria Manuel Roxo, até às 4 da tarde. Ainda temos muitas horas de emissão pela frente. Eu tenho muitas coisinhas que quero partilhar contigo e preciso mesmo que tu te deixes ficar aí desse lado. Agora segues viagem muito bem acompanhado do DJ Malvado com esta.

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1: Boa viagem e bom sábado. Estás comigo, Maria Manuel Roxo. E hoje, nesta tarde quente de sábado, se estiveres com calores, a culpa pode ou não ser do Vanzi.
2: Ela, mami,
1: está calor e a culpa é tua. É o novo EP de Vanzi e está surreal. O EP tem 7 faixas com Frankie on the guitar a entrar em

0: claramente em torno de temas como relações amorosas, nostalgia, independência emocional, liberdade e juventude. Os singles Miss Independence, esta música que estás a ouvir, e Cartas na Mesa foram lançados antes do resto do EP e a verdade é que foram um ótimo teaser para o que aí vinha. Nas redes sociais, os fãs dizem que o Vanzi entrou claramente numa nova era, mais enérgica, quente e muito dançável, afastando-se muito da melancolia dos outros projetos. Tá calor e a culpa é tua, é o novo EP do Vanzi e já está disponível em todas as plataformas digitais.
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1: Boa viagem e bom sábado. Estás comigo, Maria Manuel Roxo, e podes já marcar na agenda o dia 24 de julho como o dia em que o Brad Summer de Charlie XCX vai começar. Music Fashion Film é o novo álbum de Charlie XCX e chega a nós no dia 24 de julho. É o sétimo álbum de Charlie e vem depois do icónico álbum Brat. Com 11 faixas, este novo álbum promete trazer uma nova era para Charlie XCX, enquanto que os outros projetos têm sido assim sempre com uma vibe mais eletrónica. Music Fashion Film é claramente mais rock. E a prova disso é este single que estás a ouvir, Rock Music. Como capa do álbum, Charlie escolheu a representação perfeita: o músico John Cale, o designer Marc Jacobs e o realizador Martin Scorsese. Music Fashion Film é o novo álbum de Charlie XCX e chega a nós no dia 24 de julho, e eu já estou a contar as horas, os minutos e os segundos.
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2: Pedro Sampaio, consequência feiticeira. Boa viagem, bom sábado. Estás comigo, Maria Manuel Rocha, a fazer-te companhia até às 4 da tarde. Eu espero que tu e desse lado estejas muito bem, a aproveitar muito bem este teu sábado e sempre comigo a fazer-te companhia e a dar-te muito boa música. Por falar em boa música, agora é a vez do Prof Jam com esta que se chama Sozinho. Boa viagem.

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1: Estás comigo, Maria Manuel Roxo, e este primeiro gossip de hoje está a escaldar, a escaldar, a escaldar, e tem como protagonistas Olivia Rodrigo e Sabrina Carpenter. Depois de anos de zunzuns atrás de zunzuns, de que Olivia e Sabrina são assim uma espécie de arqui-inimigas, acho que Olivia deu finalmente uma machadada neste assunto. A suposta rivalidade destas duas leva-nos até 2021 e até ao single Driver's License de Olivia, porque supostamente esta música é sobre o romance de Sabrina Carpenter com Joshua Bassett, com quem Olivia namorou anos antes. Apesar deste zunzum nunca ter sido propriamente confirmado, há todo um mundo a acreditar que o sucesso do single Driver's License se deve a este triângulo amoroso. E a verdade é que com este triângulo amoroso feito, nunca ninguém sequer pôs a hipótese de uma colaboração musical entre Olivia e Sabrina.

0: assumir que a rivalidade entre Sabrina Carpenter e Olivia Rodrigo está completamente encerrada.
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1: Boa viagem e bom sábado. Estás comigo, Maria Manuel Roxo, e este nosso último gossip de hoje gira em torno da desilusão dos fãs com Travis Scott. Travis esteve recentemente em Istambul para dar um concerto que foi vendido como algo diferente, algo assim, uma apresentação que vai para além de um simples concerto com apenas 2.500 fãs

em cima do palco apenas 20 minutos. 20 minutos. As redes sociais, como é óbvio, ficaram inundadas de vídeos, comentários, feedbacks e, por incrível que pareça, os fãs estão divididos. Uns dizem

te ouvir. Bela Eco, não tinha sentido a passar aqui na tua Cidade FM. Boa viagem, bom sábado. Estás comigo, Maria Manuel Roxo, até às 4 da tarde. E eu espero que tu e desse lado estejas muito bem, ainda cheio de energia, principalmente para esta nossa hora. A hora das duas, hora do amor. E por falar em amor, agora...

Foi o DJ Gu com Relíquia do 2T. Boa viagem, bom sábado. Estás comigo, Maria Manuel Roxo, e estamos agora nesta nossa Hora das Duas, Hora do Amor, e já a seguir vamos falar sobre as vidas amorosas de dois ex-namorados, o Sr. Harry Styles e a Sra. Kendall Jenner. Portanto, deixa-te ficar aí desse lado. Agora seguimos viagem na companhia de Pedro Sampaio e Melody com Jet Ski. Boa viagem.

fazer outra pequena festa nos Estados Unidos da América. Sabe-se que as festas vão ser muito, mas mesmo muito intimistas, apenas com familiares e os amigos mais chegados, e já se sabe até que nenhum dos outros membros dos One Direction vão, nem mesmo o Niall, que é assim tipo o membro mais chegado ao Harry. Uma coisa triste deste casamento, ou destes casamentos,

0: vai gostar tanto de ver o meu Harryzinho a casar com outra.
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a dimissão. Estás comigo, Maria Manuel Roxo, até às 4 da tarde. Entramos agora nesta nossa última hora de emissão, mas não vás a lado nenhum, porque numa hora podem acontecer muitas coisinhas e a verdade é que eu tenho mesmo muitas planeadas para nós. Agora é vez de seguir viagem na companhia de Bad Bunny com esta que se chama

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Foram os vizinhos com Casar é para Esquecer. Boa viagem, bom sábado. Estás comigo, Maria Manuel Roxo. Espero que tu e desse lado estejas muito bem, cheio de energia. E olha, quanto mais não seja, energia para os artistas que vais ouvir aqui na tua cidade FM até às 4 da tarde. Vais ouvir, por exemplo, Olivia Dean, o Drake, as Pink Panthers, o DJ Malvado. E agora segues viagem com a boa energia das Antarex

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1: Boa viagem comigo, Maria Manuel Roxo, a fazer-te companhia aqui na tua Cidade FM. 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
1: Estás comigo, Maria Manuel Roxo, aqui na tua Cidade FM, mas a verdade é que vais deixar de estar porque esta nossa emissão de sábado chegou ao fim. A nossa manhã começou logo muito bem com mais uma das minhas dicas para sobreviveres ao ano 2026 e hoje com uma dica para ver se resolves aquela dificuldade em sair da cama logo de manhãzinha. Falámos sobre as super novidades da semana, o novo EP de Van Z, Tá Calor e A Culpa É Tua, que já está disponível em todas as plataformas digitais, e o álbum Music Fashion Film de Charlie XCX, que chega a nós no dia 24 de julho. Ao nível do gossip, falámos sobre a possibilidade de uma colaboração entre Olivia Rodrigo e Sabrina Carpenter, agora que já não são arqui-inimigas, e falámos também sobre a desilusão ou não dos fãs com o concerto que Travis Scott deu. Fechámos muito bem esta nossa emissão de sábado com a nossa Hora do Amor, onde celebramos o noivado de Harry Styles e Zoe Kravitz e o namoro de Kendall Jenner e Jacob Elordi. Eu espero que tu te tenhas divertido muito, que tenhas gostado e que principalmente tenhas ficado a saber algumas coisinhas que ainda não sabias. Até às 8 da noite é com o Pedro Góias que ficas e prepara-te porque a tua barriga vai doer de tanto rires. Da minha parte é tudo, por isso um grande beijinho e aproveita o resto deste teu sábado.

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2: Pedro Sampaio, consequência feitiçada aqui a tocar na tua Cidade FM. O meu nome é Pedro Góis e já não faço tardes da Cidade FM há largos meses, mas a Catarina Silva está de férias, o João Miguel Costa também tem o seu tempo para descansar durante o fim de semana e por isso sou eu que faço sábado e domingo das 4 às 8 da noite. Estava com muitas saudades de fazer rádio à tarde, gosto muito de fazer rádio à tarde e por isso vou-te fazer companhia com as melhores músicas aqui na tua Cidade FM. Vai tocar o Ray com Where's My Husband, já a seguir, mas por agora, quero dizer.

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Posso até notar flores aqui a tocar na tua cidade FM. O meu nome é Pedro Góis, faço companhia até às 8 da noite com muita, muita música. Vai tocar Double Sound e Belé em La Plena, Ariana Grande com Thank You Next, Taylor Swift com The Fair of Ophelia e muito, muito mais. Boa viagem.

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1: Bom sábado e boa tarde. 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
1: Bom sábado e boa viagem. O meu nome é Pedro Góias e esta semana no Acorda, o programa que acontece de segunda à sexta-feira das 7 às 11 da manhã aqui na Cidade FM. Comigo, Artur Simões e Joana Miranda, recebemos uma personagem recorrente nas manhãs e na verdade já era uma personagem recorrente da Cidade FM. Chama-se Martim, ele tem uma rubrica no nosso programa chamada Porcarias da Minha Escola e nós trouxemos o Martim ao nosso programa. Agora, pequeno facto, o Martim é uma criança com 11 anos, por isso é que a sua rubrica se chama Porcarias da Minha Escola. No dia da criança, dia 1 de junho, ele veio ao nosso programa e disse que sabia cantar o Rap God do Eminem. Vamos ouvir.
2: Acorda! Eu acordo, eu sou Artur Simões, comigo Pedro Gaias, Joana Miranda e o pequeno Martim. Estavas aqui a contar que consegues fazer a parte do Rap God do Eminem.
3: Tiveste muito bem, ó Martim, anda
4: nós,
3: lá.
4: Nós ouvimos assim um bocadinho e
3: tiveste muito bem. Olha, faz como eu te disse, não digas as partes em inglês.
5: Espera.
3: Espera aí, nós vamos para aqui.
2: Eu vou lançar.
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3: Olha, mas começaste mesmo muito bem.
7: Eu sei as coisas de cor. O problema é que eu fico sem ar no fim.
2: Claro, sim. Contorno da caixa é importante também. Absolutamente. Alguma mensagem, alguma despedida? Queres partilhar alguma coisa antes de ires embora, Martim?
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1: Martim, tu és uma verdadeira lenda. Agora, se quiserem ouvir mais participações do Martim, podem ouvir através do Rail, podem ouvir o episódio completo do dia 1 de junho, o dia da criança, mas podem também ficar atentos e ouvir as manhãs da Cidade FM, porque de vez em quando, entre as 7 e as 11 da manhã, aliás, entre segunda e sexta-feira, o Martim vai aparecendo quando quer, quando bem lhe apetece, para dizer o que quiser com a sua rubrica Porcarias da Minha Escola, que agora deve virar a rubrica Porcarias das Minhas Férias.

Wet Wet Gang e DJ Telio aqui a tocar em Álcool e Prazer na tua Cidade FM. O meu nome é Pedro Góis, desejo-te um bom sábado, muito boa viagem e desejo também que aproveites o teu fim de semana, porque aproveitar o fim de semana e voltar a trabalhar na segunda a saber que aproveitámos o fim de semana é das melhores coisas que nos podem acontecer. Ficas agora com o Benson Boone, Beautiful Things.

Somebody Back to Friends aqui a tocar na tua cidade FM. O meu nome é Pedro Góis, faço companhia até às 8 da noite com música sem parar. Vai tocar BTS com Swim, Zara Larsson em Lush Live e muito, muito mais. Por agora, Pedro Sampaio e Melody.

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1: Bom sábado e boa viagem. 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
1: Bom sábado e boa viagem. O meu nome é Pedro Góias e faço parte de um painel de malucos. Acontece de segunda à sexta-feira das 7 às 11 da manhã comigo, Artur Simões e Joana Miranda. Joana Miranda teve um take há uns dias que é da inteira responsabilidade dela mesma. Nós vamos ouvir esse take. Prepara-te, peço que apertes bem o cinto, peço que te segures bem ao volante. Se estiveres no lugar dos outros passageiros, peço que tenhas calma, que não saias do carro a correr e que ouças. Isto pode ou não ser a brincar. Eu também ainda não sei bem. Vamos ouvir.
2: Acorda. Olha, posso só dar uma recomendação antes de todas as recomendações? Vocês sabem que eu estou a tentar estar num processo de aprender a cozinhar mais. Eu sei que a airfryer não é cozinhar, mas aquilo é
3: claro
2: mais
3: é.
2: Ou
3: não
2: menos.
3: Diminuir.
2: Aquilo é mesmo o melhor instrumento de cozinha de sempre. Se vocês não tiverem uma, comprem mesmo uma airfryer.
4: Dá para pôr as meias também.
2: É impressionante.
3: O quê? Desculpa.
4: O quê?
3: Joana, podes repetir?
4: Imagina.
2: Com que fundamento?
4: Não, ou as cuecas. Imagina, não tens roupa interior lavada. Não metes no micro-ondas às vezes também?
3: Joana, isto é.
2: Não, ela está a brincar.
3: Isto é humor agora.
2: Não, ela está a brincar.
4: Imagina, está
2: a comediante. Ela é comediante.
4: Não, ouve lá, tu metes a roupa.
2: São 5 minutos dela. Acho que temos que rir. Acho que temos que rir.
3: Não é?
2: Ok. Sim, qual é que é a próxima? Não, nós não somos um casal, Joana.
3: Sim,
2: nós não somos um casal.
3: Já.
2: Tá
3: bom.
2: Obrigado, malta. Este foi o meu tempo. Sou Joana Miranda. Espero eu.
4: Tu lavas a tua roupa toda. Imagina, está a chover. A roupa está no estendal e não secou. E tu tens que usar. Não tens mais nada lavado. Metes no micro-ondas um bocado
2: de E também metes aqui. Aquelas que são os papunhos como se fosse papel vegetal para meter na air fryer, sabes? Que é para não sujar a air fryer. Também metes isso
3: também
2: por baixo.
4: Não,
3: metes
4: não
3: em que modo já agora?
4: Não, eu não tenho air fryer. Está
3: lavar?
4: Já que eu estava a perguntar
3: frita,
4: se dava para pôr também no air fryer.
2: Eu não sei, Joana. Eu não sei mesmo. E não vou testar. Se a minha mãe me vir, expulsa-me.
3: Com crocantes queres as tuas cuecas, Joana?
4: Ah, nunca aqueceram roupa no micro-ondas.
3: Joana.
4: Pronto, está bem, olha, sou única.
5: Eu acho que isso
3: Ah, Joana, cuecas não é na air fryer.
4: Mas no micro-ondas é melhor, acho eu. Porque a air fryer é muito seca.
3: Faz a casa da Joana. Ting! As minhas cuecas.
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1: Para quem está no carro neste precisamente a ouvir isto, isto pode ou não ser a brincar? Eu não sei, isto acontece regularmente no Acorda. Se por acaso tiveres alguma curiosidade, podes ir ao Rail, puxar para trás e ouvires este episódio do podcast, este episódio do Acorda. Ou se não quiseres ouvir mais, então não ligues a Cidade FM de segunda à sexta-feira das 7 às 11 da manhã, porque é isto que nós estamos a fazer. É só isto.
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Chico da Tina com o seu grande no amor aqui a tocar na tua cidade FM. O meu nome é Pedro Góis e faço companhia mais uma horinha até às 8 da noite com muita, muita música. Toca agora a nova música de Prof Jam, sozinho.

Clica de 2 T aqui a tocar na tua Cidade FM. O meu nome é Pedro Góes e posso garantir-te muito boa música. Vai tocar Juice WRLD com Lucid Dreams, Alex Warren com Ordinary e muito, muito mais. Por agora, vizinhos, pôr do sol. Fui até.

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1: Bom sábado e boa viagem. O meu nome é Pedro Góes e está na altura de falarmos das redes da Cidade FM. 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
1: Bom sábado e boa viagem. O meu nome é Pedro Góias. Esta é a minha despedida. Amanhã, a partir das 4 da tarde, estou de volta para te fazer companhia até às 8 da noite com muita, muita música. E na segunda-feira já regresso às manhãs, a partir das 7 da manhã até às 11, com o Arthur Simões e com a Joana Miranda. Nós vemos-nos amanhã às 4 da tarde. Tchau!
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